0: Não, entendi. 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
1: Northeast 53rd Avenue, Unit 24, at Nomad Country Estate, map page 3231. Refer to MDC for incident type.